0: e muito mais fechando a hora e vem aí depois do break direto aqui pra todo o Brasil, as 7 melhores Jovem Pan.
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6: Muito bom dia, excelente sabadão pra você que tá enfrentando esse tempinho chuvoso no litoral, mas tá feliz, Brasil venceu o Haiti pela Copa do Mundo e tá ligado aqui na Jovem Pan. Eu sou Luciane Chiodi, vamos juntos até o meio-dia.
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1: Interrompemos nossa seleção com as 7 melhores da Pan, porque a Dani Medeiros já está a postos em algum ponto da cidade com flashes ao vivo, com informações presentes e reais. Muito bom dia, Dani Medeiros. Onde você está neste momento? Conta tudo pra gente.
2: Bom dia, queiradinha, pra você sintonizado na número 1 do Brasil, com a melhor e mais poderosa DJ de todos os tempos, Luciane Chiodi, minha amiga locutora formidável. 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

0: colocada aqui no topo da parada de sucessos das 7 melhores da Pan. Segundo lugar, Benson Boone, Beautiful Things. No terceiro, Sabrina Carpenter, Man Child. Quarta posição, Olivia Jean, Man I Need. E na quinta, Hendrix Golden. Sexta posição com Bruno Mars, I Just Might. E abrimos a sequência lá no sétimo lugar com Ted Swings, Bad Dreams. As sete melhores ficam por aqui, mas até o meio-dia, muita música boa vai passar aqui na número 1 do Brasil pra você aproveitar, levantar o astral dessa manhã chuvosa de sabadão. Ainda mais com a seleção que foi campeã ontem em cima do Haiti por 3-0. E aí, você gostou do jogo? Compartilha pra gente, com a gente, sua opinião. Manda um WhatsApp aqui pro 47990194 10 e diga se você acha que vai dar Brasil. Vamos acreditar, né?
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1: E lá vamos nós pro agito da manhã. 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
2: 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Voltamos com você aí, Luciane Chiodi, na Jovem Pan, a número 1 do Brasil.
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2: 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Eu vou ficando por aqui, minha amiga Lu. Continue ligada na programação da Jovem Pan. A número 1 do Brasil.
1: Super obrigada, Dani. 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Eu tô indo nessa, mas espero que você aproveite muito o seu sabadão, seu final de semana, divirta-se, continue ligado, a qualquer momento tem mais ações da Jovem Pan em algum ponto da cidade ou da região do nosso litoral. Beijo pra você, bom fim de semana, fique com a saideira da Beyoncé, Crazy in Love.
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1: starts now. Let's go! A partir de agora é o Planeta DJ, ao vivo para todo o Brasil pela rede Jovem Pan. Seja muito bem-vindo, eu sou Dinho Oliveira e a partir de agora você pode participar no 11 994 11 8221, 11 994 11 8221. Você participa e manda, não se esqueça, claro, de mandar o seu nome e a cidade de onde você tá curtindo o planeta, pra gente saber aqui e divulgar pra todo o país aí, certo? A gente começa com o Tame Impala, Drácula.
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e pergunta sobre o set, sobre o que você quiser, mais sobre a cena eletrônica, certo? Pessoal participando aqui pelo 11 994118221. Neno e família, tá em Lucas do Rio Verde, no Mato Grosso, não perde um sabadão aqui de planeta. Valeu aí, Neno. Também o Rafael de Serra, Espírito Santo. O Luiz Cigana, de Santa Bárbara do Oeste, interior de São Paulo. Marcos Roberto, de Ponta Grossa, no Paraná. O Armando, de Belém, no Pará. Também o Júlio, de Penápolis, interior de São Paulo. Todo mundo participando, curtindo o planeta DJ. Se você não mandou

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Lost in the Woods, fechando mais uma sequência do DJ Pazinha aqui nesse Planeta DJ especial de sábado pra você. Obrigado a todo mundo que participou aí pelo nosso WhatsApp, 11 99411 8221. Josemar de Recife participou por aqui, o Kleber de BH, também Marcelo Ribeiro, ele é de Campo dos Goytacazes, no Rio de Janeiro. Nirley Aracruz, Espírito Santo. Osmar Andrade, de Rondonópolis. Também o Melquis, de Itaú de Minas, está curtindo pelos 96,9 da Jovem Pan de Passos. Abraço para você, Melquis, e para toda a galera da Jovem Pan de Passos aí, certo? Jonas de Joinville, também o Lauds Júnior, de Ribeirão Preto. Também o Renato, de Ribeirão Preto. O DJ Bala, de Pinhalzinho, em São Paulo. A Denir tá falando de Joinville, a D tá falando de Joinville, chuvosa e gelada pra caramba. Valeu, Ade, obrigado pela participação. Grande abraço a todo o Brasil que curtiu o Planeta. De volta na próxima segunda-feira, a partir das 2 da tarde, horário de Brasília, com o Alex. Valeu! 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
3: Estuparada no litoral norte de Santa Catarina. Acabamos de ouvir aí a participação de uma joinvilense no Planeta DJ para o Brasil inteiro, dizendo que Joinville é molhada e chuvosa. Então, meu bebê, você nem imagina como é que está o litoral norte hoje. 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

som da Katy Perry, I Kissed a Girl. Antes, teve Jota Quest, Kate Tunstall, também Ted Swims e Bon Jovi. Continua rolando uma hora só de música, uma atrás da outra. Agora a gente curte o som da Ella Langley, Chosen Texas, aqui na número 1 do Brasil.

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0: Aretha, Ted Swims e Tones and I com Gone Gone Gone na LTV Train, Dua Lipa, Michael Jackson pra matar a saudade com o Billie Jean. Depois do intervalo, tem as 7 melhores da Pan.
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Conexão de volta aqui na Pan e a cinebiografia de Michael Jackson não para de surpreender. Até os fãs mais devotos do rei do pop. Mesmo com a entrada no streaming, o longa estrelado por Jafar Jackson continua indo bem demais nas bilheterias. Agora então, com a entrada nas salas de cinema do Japão, o musical já deve ultrapassar os 950 milhões de dólares na próxima segunda-feira. E depois de voltar a brilhar no reino da country music, Taylor Swift retomou sua trajetória como uma das artistas que mais emplacou canções na primeira colocação da Billboard. Com o tema de Toy Story 5, I Knew It, I Knew You, a estrela pop atingiu a marca de 15 singles no topo das paradas americanas, empatando o jogo com Rihanna e Drake. 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